0: Bom, por aqui, dispatch, a gente repetir aí uma coisa.
1: Entendo. Vamos ver o que é. I'll be 10-8-305-4 and 6, and can you switch me to A Adam, please? A Adam.